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6: Antena, 8:03.
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Elton John e Paul Young aqui no Moment Love. Inner Puppet, mais um super sucesso aqui no nosso Moment Love. Agora tem Lia com Garotas Choram Demais, dando sequência aqui ao nosso Moment Love desta segunda-feira. Essa música fez muito sucesso no ano de 2003, primeiro hit da cantora Lia Soares, Garotas Choram Demais.

0: Aí o som de Redbone aqui no nosso Moment Love. Come and get your love. Fechando aqui mais uma sequência. Daqui a pouco eu volto com o último bloco do Moment Love desta segunda-feira. Não saia daí.
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2: 11:36.
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1: As melhores, as músicas que tocam o seu coração, tocam no Moment Love. Agora com a Zizi Posse, a gente abre o nosso último bloco de hoje. Per Amore. Ótima segunda-feira para você.

Roberta Sá. Para você, no nosso Moment Love, as músicas mais apaixonantes de todos os tempos. Agora vem chegando o som de Chicago com Glory of Love, tema do filme Karate Kid de 1986.

0: Essa música é linda demais, né? Toto Lia, pra fechar muito bem o Moment Love, o primeiro Moment Love da semana. Eu sou Kleber Salles e amanhã estaremos de volta com mais canções românticas, mais canções sentimentais para você que acompanha a nossa programação. Forte abraço e até lá.
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4: Antena FM e a hora certa. 12:50.

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2: 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Vambora. 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
5: Antena, faltando 19 para as 9.
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0: Vamos embora. 996080800.
1: É, hoje eu não tô afim de falar nada, não.
0: Por quê?
1: Eu só apareci mesmo pra dar aquela aparecida mesmo, porque é o de sempre, né? Mas hoje eu não vou falar, não.
0: Não vai falar e já falou, né, o Zé Gatão? 996080800. Essa galera que gosta de fazer gracinha. Ah, rapaz, sai daqui, moço. Acesse redeantenafm.com.br. Josimar Santos por aqui até o meio-dia, no seu Manhã da Antena. E você que tá no trânsito também aí, ó. A buzina aí, tá no trânsito. Cuidado, hein? Muita atenção no trânsito. Dirija pra você e também pras pessoas, porque tem cada maluco no trânsito, rapaz, que eu vou te contar, hein? Todo dia eu passo raiva no trânsito. É, tem pessoas que nem deveriam ter CNH, tá? Ou voltar novamente. A polícia e o Detran tinha que recolher a CNH dessa pessoa pra ela fazer tudo novamente, pra aprender. Oh, meu Deus do céu. Vamos lá, mais músicas no seu rádio e na sua terça-feira.
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4: Antena, 9 horas, bom dia.
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0: Show demais a nossa programação nesta terça-feira. Um ótimo dia para você, uma ótima semaninha também. Nossos amigos caminhoneiros, um abraço para vocês aí, ó. Nossos amigos caminhoneiros, um forte abraço. Também os nossos amigos taxistas. Valeu, valeu, valeu, valeu. 996-080-800. Ótima terça pra você. Um bom dia também. Pra quem não tá ligado na programação, fique aqui, ó. Continua aqui, que aqui só toca o que você gosta de ouvir. Arlisson tá em Porto Velho. Ronyville, no bairro Liberdade, em Cacoal. Nilzete Bala, em Rondolândia. Alô, Sheila, no bairro Teixeirão. Oi, Sheila. Tudo de bom pra você, tá? Ótima manhã aí, tá? Valeu, valeu, valeu. Maria do bairro Nova Esperança também tá com a gente. Oi, Maria. Bom dia, mulher. Tudo bem, né? Ótima terça-feira pra você. Que você tenha uma semana perfeita. Todos nós tenhamos aí uma semana perfeita. Quem é que não quer ter uma semana boa? Todo mundo quer. Alderice Marcos e o Foguinho também estão com a gente. Em Ministro Andreasa. Alô, Adriana. Adriana tá na linha, na décima linha, em Alvorada do Oeste. Daqui a pouquinho tem mais alô, hein? Daqui a pouquinho tem mais alô. E eu quero a sua participação. Ó, participa aí, participa aí. 996-08-0800. Porque aqui, ó, comigo vocês ficam mais felizes da vida.
1: Isso é mentira, rapaz. Isso é fake news.
0: Ih, rapaz, fake news o quê? É verdade. Aqui é só alegria. Tristeza não paga a conta, não.
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0: Essa é a maior rede de rádios em Rondônia. Tudo de bom pra você? Tudo de bom, ótima terça-feira. E a galera aí sintonizado em uma das rádios, também conectado no site redeantenafm.com.br, no aplicativo e no site, né? No site tá na Alexa também. Ok, ok, beleza. Gente, ó, super bom dia pra você, ótima terça-feira pra todo mundo. E o governo brasileiro decidiu enviar 48 toneladas de leite em pó e ajuda humanitária para Cuba. O país caribenho tem sofrido com o endurecimento do bloqueio econômico e energético promovido pelos Estados Unidos da América, o que tem contribuído para piorar os dados socioeconômicos da ilha. Ontem, segunda-feira, foram enviadas 16 toneladas de leite em pó em um voo da Força Aérea Brasileira, FAB, com destino a Santiago de Cuba. O segundo voo deve deixar Porto Alegre ainda hoje, né, terça-feira, dia 14, com mais de 32 toneladas do alimento. É isso aí, né? A qualquer momento voltamos com mais informações e agora vamos para o intervalo, bem rápido. Rola a vinheta, produção, bora pro intervalo.
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0: Vamos lá, vamos lá, vamos lá. É terça-feira, meu povo. Ó, e tem gente que já mandou foto aqui no Zap Zap de uma geladinha, né? Como é que é? E mandou até música. Qual música?
14: Desce uma geladinha que hoje eu vou perder a linha.
0: Não, não acredito. Ah, vocês mandam esses áudios pra mim aqui, rapaz, te contar. Hoje é terça-feira ainda, amanhã já pensou tomar cerveja agora nesse horário? Ai, se eu te contar, é bom mesmo um café. Ah, agora um cafezinho é muito bom, né? Um cafezinho, chimarrão, tá tudo ok. Vamos lá, gente, 996-080-800.
13: Aí, mano.
0: Sai fora. 996-080-800. Participa aqui, é o seu Mendo Antena que só tá começando. Em alto astral, energia positiva, pensamento positivo. Tristeza aqui, já falei pra você, não paga a conta. É só alegria no seu rádio.
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2: Antena, faltando 19 para as 10.
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0: beleza? Deixa eu mandar aqui um alô pra Sueli Ribeiro, tá em Urupá, na linha 14. Oi, Sueli, tudo bem? A Nilita também tá com a gente. Terezinha de Fátima, em Cacoal. Terezinha, você tá sempre no bom chimarrão, né? Terezinha, eu adoro café e você gosta de chimarrão. Qualquer dia, eu vou levar uma garrafa de café, tá? E sei que o seu chimarrão ainda vai contar uns causos aí, beleza? Eu já fiz o convite, eu tô há 10 anos já falando que eu vou lá na casa dela tomar um chimarrão com ela, um café, junto com o marido aí, né? Com a família, e nada que eu vou, né? Rapaz, eu vou te contar, mas calma aí, Terezinha, vai dar certo, viu? Vai dar certo! Ah, o Reinaldo do Max Silva também, oi Reinaldo, beleza, rapaz? Boa terça-feira você também. O Edmar também tá com a gente aqui, o Edmar. Alô, Edmar Lopes, em Alvorada do Oeste. Beleza, 996-08-0800. Vai mandando mensagem aí, ó, que eu vou anotando aqui e daqui a pouquinho tem o seu recado. Daqui a pouquinho eu quero parar tudo nessa rádio para falar só de você.
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5: Antena 10 horas.
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0: Vamos lá, né? Dando continuidade à nossa programação especial aqui nessa maravilhosa terça-feira. Ainda é início de semana. Tudo de bom pra você. Muito obrigado aí pela sintonia de todos os dias, tá bom? Obrigado de coração mesmo, de verdade. Já participou? Não ainda? Quem tá faltando pra você participar? 996-08-0800. Mais alunos aqui, ó, Nilma do São Marcos, também a Shirley tá com a gente, quem mais tá conosco aqui curtindo a nossa programação é o Everaldo. Alô, Everaldo, tudo de bom pra você, muito obrigado pela sintonia. Quem mais aqui é o José Carlos Nava, tá em Pimenta Bueno, né, em Rafasque, na linha 9, também a Cidinha na linha 9, a Vanusa. Oi, Vanusa, tudo de bom pra você também, um bom dia, ótima terça-feira, tá em São Felipe do Oeste. Evanildo também tá curtindo a nossa programação, valeu. Valeu, valeu, valeu. E o Marcones de Ministro Andreasa. Ô, Marcones, abraço pra você, meu irmão. Beleza? Ele pediu aqui Fiduma e Jeca cortando as BR. E ofereço pro meu grande amor, a Simone Santos. Essa música marcou muito a nossa história. É, rapaz, essa música é muito boa mesmo, tá? Então, um abração pra você e a todos aí em Ministro Andreasa. Alô, Marcones, forte abraço pra você, tá bom? E a todos em Andreasa. Tem mais sucesso chegando, então aumenta o volume do seu rádio.
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2: Clebinho, essa história machuca, viu?

0: bem, muito bem. As inscrições para o 11º concurso de qualidade e sustentabilidade do café de Rondônia, ou com café, já estão abertas e seguem até o dia 28 de agosto. E promovido pelo governo de Rondônia, por meio da Secretaria de Estado da Agricultura, o concurso busca reconhecer e premiar os produtores de cafés robustas amazônicos que se destacam pela qualidade da produção e pelas práticas sustentáveis adotadas nas propriedades rurais. A participação é gratuita e pode ser realizada de forma online ou nos escritórios da Emater Rondônia. Podem concorrer cafeicultores que produziram café robusta, né, na safra 2026 em Rondônia. Para validar a inscrição, será necessário entregar uma amostra representativa de 3 quilos de café beneficiado, né, ou pilado, né, entre os dias 31 de agosto e 4 de setembro nos escritórios locais da Emater. Para o governador Marcos Rocha, o Concafé fortalece a cafeicultura rondoniense e amplia o reconhecimento da produção estadual no cenário nacional e internacional. Já o secretário de Estado da Agricultura, Luiz Paulo, destacou que o concurso incentiva a adoção de boas práticas no campo, agrega valor ao produto e abre novas oportunidades de mercado para os cafeicultores de Rondônia. Então tá aí, né? Tem todo um critério, é claro, né? Então você pode saber mais aí obtendo informações na Emater da sua cidade, tá bom? Participa lá. Beleza? Intervalo.
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0: Antena 10:20.
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2: Legal! Que terça-feira boa, que terça-feira maravilhosa! Para você que chegou agora aqui na rádio, fica de boa aí, fica aqui sintonizado. Não precisa nem ligar a TV, não precisa trocar de sintonia. E aqui você ouve os melhores sucessos. Tudo que tá rolando aí em música no Brasil e no mundo, você acompanha aqui na programação da Antena FM, tá? Meus irmãos, mas toca o que nesse horário aí entre 8 e meio-dia? Toca forró, sertanejo, pagode, samba, axé, pop nacional, pop internacional, rock nacional, rock internacional, toca de tudo um pouco, ou seja, toca, atende todo mundo, tá? Atende todo mundo, então, você já aproveita e participa aqui no 99608-0800 e deixa o seu recado. Sônia Quadra, tá em Alvorada do Oeste. Oi, Sônia, tudo de bom pra você? Um bom dia, ótima terça-feira. Quem mais tá curtindo aqui a Antena FM é a Rose em Alvorada do Oeste. Oi, Rose, tudo de bom pra você? Ótima terça-feira também, tá? Falando em Rose, tem a Rose Silva e o Roger que estão em Urupá e também a Luzia, que é a sogra da Rose, né? Valeu, valeu, valeu, toda a galera de Urupá aí, um forte abraço a vocês. Quem mais está ouvindo a Antena FM é o César, tá em São Bernardo do Campo, tá nos ouvindo pelo aplicativo da Antena FM. Beleza, daqui a pouquinho mais sucesso, daqui a pouquinho não, mais sucesso não, daqui a pouquinho mais alôs, tá? Que agora sim tá chegando mais músicas pra você curtir na sua terça-feira.
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1: Antena 10:39.
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Muito bem, vamos lá, curtindo a programação aqui, a Nadir. Oi, Nadir, tudo bem? Bom dia. Quem mais tá aqui curtindo a Antena FM outra vez, é pra Josmar, estamos juntos outra vez, cara, todos os dias. Você pode mandar o WhatsApp todo dia pra mim aqui, que eu faço questão de citar seu nome todo dia, tá? Tem problema não, não se acanhe. Às vezes o ouvinte fica assim, ah, Josmar, eu já mandei alô ontem, aí mandar hoje de novo, é chato nada, é chato quando não manda alô pra cá. Tá bom, Ramiro? Ramiro Garcia e a todos em Jorge Teixeira, galera aí de Jaru, né? Um forte abraço, pode mandar, viu, Ramiro? Se acanha não, rapaz, aqui você tá em casa. Leia Pereira também tá com a gente, oi Leia, bom dia, ótima terça-feira. Zilda Rocha também tá comigo aqui, a Pâmela também tá curtindo a nossa programação. Quem mais aqui tá ouvindo? O Carlão Pinturas. O Carlão tá em Ouro Preto do Oeste. Professora Neuza em Cacoal, muito obrigado pela participação, tá? Nelson Vieira também tá com a gente. Leide também tá nos ouvindo. Que legal, que legal. É a Antena FM, a maior rede de rádios em Rondônia. Edileuza e o Arthur também tá nos acompanhando em Alvorada do Oeste. Conta pra mim aqui, por qual rádio você tá ouvindo a Antena FM, hein? Tá ouvindo em Alvorada, Cacoal, Ouro Preto, Jiparaná, Porto Velho, Jorge Teixeira, Urupá, Ariquemes, enfim, conta aqui que eu quero saber de vocês.

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5: Antena 11.2.
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0: muitas participações no 699-9608-0800. O Alexandre dos Santos Maciel tá sempre ouvindo nossa programação. Ronei Azevedo, alô Ronei, abração meu irmão, boa terça-feira pra você, tá? Claudinei Domingos, a Sueli Ribeiro já mandei também alô pra ela aqui. Quem mais tá curtindo aqui? A Antena FM, a Ana, oi Ana. O Francisco também tá curtindo a Antena FM, o Marcelo Miller, quem mais aqui? A Lucineia em Jiparaná. Que legal, que legal, que legal. Antena FM, essa aqui é a maior rede de rádios em Rondônia e eu faço questão de mandá-lo todo dia pra você, tá? Alô, Olga, tudo bem? Bom dia, ótima terça também pra você. Também aqui a Rosa tá nos ouvindo. Oi, Rosa. E o Célio Parente estão em Porto Velho. WhatsApp liberado, hein? 99608-0800. Aqui tem alô de montão pra toda essa galera top curtindo a Antena FM nesta terça-feira.
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Ótima terça-feira para você, tudo de bom. É sempre um prazer estar aqui na Antena FM para falar de coisa boa, falar também das promoções. 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Gente, o governo federal prepara um programa para monitorar agressores de mulheres em casos de violência doméstica. A proposta prevê o uso de tornozeleira eletrônica pelo agressor e a entrega de um dispositivo de rastreamento à vítima, que será alertada caso ele se aproxime além da distância determinada pela justiça. Pelo projeto, o sistema emitirá um aviso automático tanto para a vítima quanto para os órgãos de segurança, sempre que houver aproximação indevida. A mulher também poderá acionar o aparelho para pedir ajuda em situações de risco. A medida poderá proteger não apenas a vítima, mas também familiares, filhos e pessoas da rede de apoio que estejam expostos à violência. A monitoração eletrônica deverá ser aplicada prioritariamente em casos de risco à vida ou à integridade física e psicológica da vítima, ou quando o agressor descumprir medidas protetivas anteriores. A decisão caberá, em regra, ao juiz. Em municípios sem comarca, o delegado poderá autorizar a medida em caráter excepcional, com posterior análise do judiciário em até 24 horas. O dispositivo entregue à vítima será gratuito e de uso voluntário. Ela poderá aceitar ou recusar o equipamento sem perder o direito às demais medidas protetivas ao receber o aparelho. Será orientada sobre seu funcionamento e sobre como acionar as autoridades em caso de emergência. Para viabilizar o programa, os estados deverão criar ou adaptar centrais de monitoração eletrônica, responsáveis por acompanhar a localização dos agressores, monitorar alertas e acionar rapidamente as forças de segurança. A proposta também prevê integração entre polícias, justiça e rede de proteção para garantir respostas rápidas às ocorrências. Agora, qual que é a mulher em sã consciência que tem aí uma medida cautelar, né, e protetiva, que não vai querer um negócio desse? Então, eu recomendo. Então, você, mulher que sofre violência doméstica, denuncie, tá? Denuncie aí o seu companheiro. E vice-versa. A Lei Maria da Penha também não é só para o homem que bate na mulher, não. A Lei Maria da Penha vale também para a mulher que bate em homem. Sim, rapaz, tem muito marmanjo que apanha da mulher aí, né? Mas então, mulheres, qualquer violência, denuncie, tá? E é muito importante mesmo. Denuncie, senão alguém, infelizmente, pode acabar com a tua vida. Infelizmente, tá? Eu sei, é muito forte o que eu falei, é muito forte, né? Mas é a realidade, tá? Temos que encarar a realidade da maneira que é, e nós não estamos vivendo em um conto de fadas onde no final ocorre tudo bem, beleza? É isso aí. Bora pro intervalo, daqui a pouquinho tem muito mais músicas na sua programação.

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3: Antena, 11 horas e 23 minutos.
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12: Maravilha! Deixa eu mandar aqui um abraço todo especial pra galera aqui de Ouro Preto do Oeste. Alô, Ouro Preto, muito obrigado. Alô, Josélia. Mais aqui, a Luzia tá em Alvorada do Oeste. O Nivaldo também tá curtindo a nossa programação, tá em Porto Velho. Tem mais aqui, a Deusdete tá curtindo a Antena FM em Ji-Paraná. O Edmar tá ouvindo a Antena FM em Urupá. A Cidinha tá em Cacoal. Ah, já mandei alô pra Cidinha, né? Ó, Cidinha, bom dia, mulher. Débora Reis, no bairro Bandeirantes, em Cacoal também, tá? O Odário também tá curtindo a programação. Tem mais aqui, a Regiane, do bairro Santo Antônio. Que coisa boa! Muita gente participando e eu quero mais, tá? Quero que você participe ainda mais. O Jeová também tá com a gente. Oi, Jeová, beleza? Araújo tá em Porto Velho também. A Daiane, da linha 3, Serra do Valério, curtindo a Antena FM. Valeu, valeu, valeu, valeu. 99608-0800 e a música não para. 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Então, você tá na melhor sintonia do nosso
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2: Oh, Rio Preto! Cheguei, Arnaldo, Zé Neto e Cristiano junto e misturado, hein?

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2: Antena, faltando 17 minutos para o meio-dia.
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4: 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Vamos agora para a reta final do seu Manhã da Antena, edição desta terça-feira. Então tá, né? Vamos para as últimas. Daqui a pouquinho já volto com o encerramento. Mas desde já agradecendo você que está nos ouvindo em casa, no trabalho, na internet, no sítio, chácara, na fazenda, no trânsito, em qualquer lugar. Tá sintonizado ou conectado aqui na Antena FM. Então, combinação perfeita. Ótima terça. Vamos lá para as últimas.
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1: Que pena! Que pena! Nesse momento é hora de dar tchau. Ai, caramba, acabou o programa. Mas calma aí, tá? Eu vou só almoçar, descansar, dormir um pouquinho. E à tarde, às 5 da tarde, eu volto com Antena Sertaneja. Valeu, gente. Um beijo carinhoso a todos. Muito obrigado pela audiência. Uma ótima terça-feira para você. Aproveite muito bem também essa semana. E voltamos a nos falar mais à tarde. Fui. Vai lá, produção. Acaba com o programa logo. Tchau.
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1: Antena, 4 minutos para o meio-dia.
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3: Antena FM e a hora certa. 12:37.
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7: 1:08.

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3: Antena FM e a hora certa. 1:24.

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Antena FM e a hora certa. 1:44.

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6: 2:06.
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1: E aí, tudo bem com você? Começando mais uma edição do Hits da Tarde nesta terça-feira maravilhosa. Tudo de bom pra você? Seja bem-vindo, bem-vinda. Uma tarde calorosa, né? Bom demais ter a sua companhia. A gente fica juntos até as 5 horas da tarde. Luciana Kester chegando por aqui pra animar a sua tarde ou não, né? Meu Deus, tudo pode acontecer. Muita música, informação, diversão está no ar. Começando! Meu Deus! Para todo o estado, né? Através das nossas emissoras espalhadas por Rondônia, galera que nos curte pelo aplicativo também, uma excelente tarde para você. Aumenta o volume, o Hits da Tarde tá no ar. E claro, as primeiras de hoje para você curtirem nossa programação. WhatsApp liberado, participa!
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0: a primeira sequência de músicas aqui do Hits da Tarde de hoje. Essa só foi a primeira, tá? Daqui a pouquinho eu volto com muito mais pra você que tá na sintonia. Por isso, vai participando, o nosso WhatsApp tá liberado, 996080800. Enquanto isso, eu faço a primeira pausa, mas daqui a pouquinho eu tô de volta com muito mais. Não saia daí!
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5: 2:26.

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0: Depois dessa primeira sequência, estou de volta. 996080800 é o nosso WhatsApp, você pode participar. Lembrando que estou ao vivo por aqui e quero a sua participação. Manda mensagem. Agora eu não consigo ver nada se alguém mandar no direct do Instagram. Ontem a Dani, ligadinha, curtindo a programação aqui, ela disse que eu tossi no ar. Por que que eu tossi? Meu Deus, quem sabe torce ao vivo, minha filha. Ai, ai, um beijo pra você, Dani, pra todo mundo que tá na padaria uma hora dessa, trabalhando e ouvindo a programação da antena, né? Sua enxerida, um beijo. E pra você também, pode participar no 996080800. Esse é o WhatsApp da antena pra suas participações nas nossas tardes calorosas. É isso aí, até às 5, vamos de música.
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2: 3:45.
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0: E é isso, mais música chegando por aqui. Você bem breve, fica aí. Participa 996080800. Daqui a pouquinho tem interação com o público nos acompanhando nessa tarde maravilhosa.
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4: 4:04.
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0: Quero mandar um alô especial pra Marli, também pra Giovana ligadinha com a gente, Ana Beatriz em Teobroma acompanhando a programação do Hits da Tarde. Quem também tá por aqui, a galera de Alvorada do Oeste, toda a região, um super abraço, né? Cacoal, Espigão do Oeste, você pode participar mandando seu alô. Pedro, lá de São Felipe, também ligadinho aqui comigo. Não posso esquecer da Vanusa, a galera de Ministro Andreasa. Em peso, né? A galera das linhas, dos sítios aí, que acompanha a programação todas as tardes. São vocês que fazem a programação ficar melhor, tá? E claro, vamos aproveitar essa tarde com mais música chegando aqui pra você curtir à vontade.
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1: Olha, mais uma pausa por aqui no Rita Tarde de hoje, terça-feira, 14 de julho. O mês está voando e o melhor de tudo é a sua companhia por aqui. Participa das nossas promoções. Inclusive, tem promoção para o Dia dos Pais rolando aqui na antena. Manda mensagem para cá, participa comigo. Já já eu tô de volta.
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5: 4:21. 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

0: música não para. Aumenta o volume. Vamos curtir juntinhos que tá chegando mais música no Hits da Tarde. E o WhatsApp para você pedir sua música é o 996080800. Estou esperando a sua participação.
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8: Antena FM, 7 horas e 1 minuto.
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8: 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Excelente noite pra você nesta terça-feira maravilhosa. Só musicão, hein? Só musicão aqui na programação. Eu tô preparado pra mais um break musical e eu também espero que você esteja, tá? Porque hoje é terça-feira, ainda é início de semana. Então tá legal, né? É a melhor programação do seu rádio, na melhor sintonia do nosso Brasilzão. Um abraço pra você que tá aí curtindo a Antena FM. Alô, Rony, viu? Alô, Rony! Ó, abração pra você, tá, Rony? Valeu, boa noite, muito obrigado. Tá em Cacoal, curtindo a nossa programação. Valeu, valeu, valeu. E o César tá pelo aplicativo, né? Tá em São Bernardo do Campo, em São Paulo. Valeu, isso aí. É o que a internet nos proporciona, né? Que legal, que legal, que legal. 996080800. Participa aí, tá? Daqui a pouquinho tem mais alô, daqui a pouquinho tem mais abraço, porque tá chegando mais musicão na sua programação, na sua noite de terça.
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2: Vamos lá, gente! Olha, desde 1990, na Itália, uma Copa do Mundo não reunia nas semifinais quatro campeões mundiais, somados às seleções de Argentina, com 3 títulos, França, 2 títulos, Espanha e Inglaterra, 1 título cada. Acumulam 7 títulos, ou seja, representam cerca de 1/3 das conquistas de 22 edições do evento. O primeiro finalista será conhecido nesta terça-feira no duelo entre franceses e espanhóis. A bola já começou a rolar, né? Ali a partir das 16 horas, horário de Brasília, e às 15 horas aqui em Dallas. Na quarta-feira amanhã, argentinas e ingleses medem esforços no mesmo horário, né? Eles medem forças no mesmo horário em Atlanta, também nos Estados Unidos. Agora, semi de gigantes. Nas semifinais de 36 anos atrás, a Argentina e Inglaterra também estavam lá. Os hermanos, campeões em 1986, com 2 títulos, à época tiveram pela frente a Itália, anfitriã, que buscava o tetra. Em Nápoles, onde Diego Maradona foi ídolo, melhor para Albiceleste, né? Ou Albiceleste, na tradução do espanhol, a pedido da seleção argentina, que venceu nos pênaltis por 4-3 após empate por 1-1 com bola rolando. Os ingleses chegavam a uma semifinal pela primeira vez desde o único título do país em 1966. Do outro lado estava uma Alemanha ainda ocidental. A reunificação ocorreu 3 meses depois da Copa, que mirava a terceira final de Mundial seguida, algo inédito na época. O resultado foi o mesmo do outro confronto, mas a favor dos alemães, que viriam a ser tricampeões. Dá até agora para dizer que as semifinais de 1990 foram as mais pesadas. Se o quarteto de 2026 engloba 32% dos títulos mundiais, o da Copa Itália representava mais da metade das conquistas, 8 das 13 edições anteriores. As ausências eram somente Brasil, né, na época com 3 títulos, e Uruguai com 2. Agora sim, sobre o desgaste dos hermanos, né? Das seleções que seguem na briga pelo título em 2026, as que tiveram caminho menor tortuoso na fase eliminatória foram justamente as quais vão estão em campo, França e Espanha, que conseguiram chegar às semifinais sem precisar de prorrogação ou pênaltis. Os franceses tiveram 282 minutos de bola rolando contra a Suécia, onde ganhou de 3-0. Paraguai 1-0 e Marrocos 2-0. Os espanhóis estiveram em campos por 3 minutos a mais nas vitórias sobre Áustria 3-0, Portugal 1-0 e Bélgica 2-1. Vale lembrar que os bleus, né, azuis na tradução do francês, como é conhecida a seleção do país, levaram menos tempo que a Espanha para construir os respectivos triunfos. A fúria, a pedido do time espanhol, teve que sofrer até os instantes finais para chegar os gols da classificação nas oitavas e nas quartas de final. Ambos marcados pelo meia Miquel Merino. A Inglaterra venceu a República Democrática do Congo por 2-1 e o México 3-2 no tempo normal, mas teve de ir à prorrogação para desclassificar a Noruega por 2-1. Foram 327 minutos em campo, quase um tempo a menos que os argentinos, que precisaram de 364 minutos para eliminar Cabo Verde por 3-2, Egito 3-2 e Suíça 3-1. Apenas a vitória sobre os egípcios não teve prorrogação, tá? Então, é isso, né? Ai, ai, ai, vamos pro intervalo. Bora, falei demais.
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2: Antena 7:21.
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1: 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Agora, mandar mais alô, né? Alô, Vanusa, em São Felipe do Oeste. Boa noite para você, muito obrigado pela sintonia. Também o Reinaldo do Max Silva tá aí em Jipe, Paraná. Quem mais? Alô, Aldálio. Beleza, o Aldálio também tá com a gente. A Sheila do bairro Teixeirão também, boa noite. O Arlisson tá em Porto Velho. Alô, Arlisson. Abração pra você, irmão. Nilzete Bala de Rondolândia também tá com a gente. A Maria do bairro Nova Esperança em Cacoal. Alô, Maria. Boa noite. Abraço a você também, ao Vitor. É na décima linha em Alvorada. A Adriana também tá curtindo a nossa programação. Agora tem mais músicas pra você curtir. Na melhor sintonia do nosso Brasilzão.
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2: Oh, Rio Preto! Xavier Garnaldo, Zé Neto e Cristiano junto e misturado, hein?
3: Essa é complicada.
2: Nunca aconteceu comigo.

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2: Antena 7:41.
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4: Deixa eu aproveitar logo esse bloco aqui e já mandar um alô pra Anelita, que tá na linha 44. Anelita, abraço pra você também, tá? Boa noite. E a todos na linha 44 em Alvorada do Oeste. Quem mais tá curtindo a Antena FM? A Terezinha de Fátima. Oi, Terezinha. Tá em Cacoal, né, Terezinha? Valeu, obrigado aí. O Giovanni também tá conosco. A Nilda também tá comigo aqui. A Nilma do São Marcos em Cacoal também tá comigo. Também mandar um alô pro... Cadê aqui, rapaz? Cadê aqui? Pra o Bruno. O Bruno tá em Pimenta Bueno. Alô, Bruno. E o... Cadê aqui, rapaz? O Roberto tá em Porto Velho. Valeu, galera de Porto Velho. Antenado aqui na nossa programação da Antena FM. Aí, rapaz que tá com a gente. Alô, Cidinha. Também boa noite pra você. Boa noite. Aqui é o Marcones de Ministro Andreasa. Valeu, Marcones. Abraço a você também pra esposa aí, né? O grande amor da vida dele é a Simone Santos.
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0: chegando por aqui, tirando meu time de campo nessa sua noite de terça-feira, a nossa noite de terça, agradecendo a sua audiência, muito obrigado mesmo pela sintonia, tá? Ótima terça-feira pra você, vem aí a Voz do Brasil, às 21 tem o Top Hits e às 22 o Moment Love. Eu volto amanhã, quarta-feira, a partir das 8 da manhã e o Antena Sertaneja às 5 da tarde. Tchau, tchau, fica todos com Deus e ó, juízo!
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